0: 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Así se hace un chart.
1: 40 favoritos. Conectate.
2: Para, para, para, seguro. Tem cerveja aí?
3: Tem.
2: E tá gelada?
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